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É isso aí, breakzinho rapidinho, o Bailinho do HJ volta com muito mais músicas, muito mais sucessos pra você aqui na 93 FM.

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E é isso aí, galera! Tudo que é bom dura pouco, hein? Então chegamos no final de mais um Bailinho do HJ aqui na 93 FM. Sábado que vem teremos um novo encontro a partir das 21 horas. Então já deixa anotado na sua agenda aí, já programado, que o esquenta do final de semana já tem horário e data todos os sábados às 21 horas na 93 FM, a rádio que é show. Aquele forte abraço, fiquem todos com

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1: Fala aí, beleza? Ótima noite pra você ligado aqui na 93.3, porque o Anderson Ferraz e a partir de agora tá no ar ou na balada fazendo o clima do seu final de semana aqui na rádio que é show. E pra começar, tem The Weeknd, Daft Punk com Starboy.

0: 93 FM, a rádio que é show, e o som de Alok com Airo, Me and You, no nosso Na Balada. Ainda teve Sean Kingston, Biquíni Cavadão, David Guetta e muito mais. Daqui a pouquinho eu tô de volta.
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Essa é 93.3, o som de Gym Class Heroes, Cupid Cherokee, aqui no nosso Na Balada. Ainda teve Paralamas, Clean Bandit, CNCO e Gamp. Parada pro break, já já tem muito mais, fica por aí.

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1: Ótima noite pra você ligado aqui na 93.3, por aqui o Anderson Ferraz. Tá rolando por aqui o Na Balada. Vem comigo fazer o clima do seu final de semana. Agora tem Milk and Sugar, Stay Around.

93 FM, a rádio que é show, e o som do Charlie Brown Jr., Proibida Pra Mim. Teve também Arena, Sent e MDP, e também Wilson Sideral aqui na 93. Daqui a pouco tem muito mais.

0: Tá aí o som de Pitch Blue Florida com Green Light aqui no nosso Na Balada. Teve também Metrô, Sândalo de Dandy, Lil Nas X, Outer Road e também Old City, Carl Ray Jepsen com Good Time. Daqui a pouquinho tem muito mais.
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2: Ótima noite pra você ligado aqui na 93.3. A rádio que é show. Vamos seguindo por aqui com o nosso Na Balada, fazendo o clima do seu final de semana. Agora tem Calvin Harris e Ellie Goulding. I Need Your Love.

0: 93.3, o som do Melim aqui no nosso Na Balada. Ouvi dizer, ainda The Wanted de Fleb Hood, teve também The Black Eyed Peas com Ritmo. Vamos direto, seguindo por aqui, sem intervalo no Na Balada 93, agora tem Gala com Coming to My Life.
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Essa é a 93.3, a rádio que é show e o som do Jota Quest. Tudo me faz lembrar você, para fechar uma balada desse sabadão. Teve também Eduardo Maia, This Is My Life, Rádio Táxi com Eva, Undercover Baker Street, Alexa, Ulalala e muito mais. Bom, vou ficando por aqui. Sábado que vem tô de volta, então, a partir das 10 da noite, com mais Na Balada, fazendo o clima do seu final de semana aqui na Rádio Que É Show. Abraço para todo mundo, excelente final de semana. Valeu pelo som ligado aí. Tchau. Levanta.

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3: Bom dia, bom dia, bom dia, bom dia, bom dia, bom dia, bom dia, bom dia, bom dia, bom dia, bom dia, bom dia, bom dia, bom dia, bom dia, bom dia, bom dia, bom dia. Eu sou o Gabriel Assunção, esse é o programa A Voz do Campo. É isso mesmo, domingão direto dos estúdios da Rádio Show, 93 FM, Barbacena, Minas Gerais, Brasil. Hoje, dia 5 de julho de 2026, agora são 5 horas da manhã. Juntos iremos até as 9 da matina, com o melhor do sertanejo de ontem, de hoje e de sempre. E claro, contando muito com a sua participação, com a sua audiência, amigo ouvinte, que nos prestigia nesse começo de manhã, agora 5 da matina. Obrigado pelo carinho e pela audiência de cada um de vocês. Bora pra cima, como sempre, para começarmos bem os nossos trabalhos no dia de hoje. Eu quero chamar ele, o Padre Joãozinho, com o sermão do dia. E rapidinho, na sequência, eu estou de volta, não sai daí não.
4: Há cansaços que o corpo sente, mas também há pesos que se acumulam no coração. Jesus dirige sua palavra justamente a quem anda sobrecarregado e sem forças para continuar. Ele não promete uma vida sem dificuldades, mas oferece companhia e alívio para a caminhada. Os simples compreendem melhor esse convite porque sabem confiar. A mansidão e a humildade abrem espaço para a paz que Deus deseja oferecer. Quando deixamos de carregar tudo sozinhos, a vida se torna mais leve. Quem aprende a caminhar com Cristo encontra descanso mesmo em meio às lutas.

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1: Agora sim, agora é pra valer, começou! Levanta, Dona Maria, acorda, seu Zé! Tá na hora de tomar um café! Acorda, gente! Acorda todo mundo!

0: Acorda a gente! Oh, bora, é isso aí. Bora levantar mais um dia começando. Pensamento positivo para atrair positividade. É isso aí, bora pra cima. Acorda, cambada! Acorda a gente! Bom dia, bom dia, bom dia, bom dia! Tá na hora! Tá na hora, é mais um dia que se inicia. Graças a Deus. Vamos começar? Então bora pra cima. Eu quero começar o nosso programa mandando aquele bom dia, mais do que especial, a você, meu amigo produtor rural, real razão da existência do nosso programa. Você, amigo produtor, que está preparando para ir para a labuta, está aí tomando um cafezinho. Você que já tomou esse cafezinho e já está agarrado. Está no retiro, está na panha, está no trator. Bom dia, amigo produtor. Obrigado por permitir que eu passe alguns minutos no dia de hoje junto de vocês. Que seja alguns minutinhos. Muito obrigado pela confiança, pela audiência. Obrigado pela companhia. Pois se não fosse vocês, o nosso programa nem existiria. Nem quem que era Gabriel Voz do Campo? Ninguém. Vocês, amigos produtores bravos, lutadores, abnegados. Sol, chuva, frio. E o nosso agro continua gigante. Gigante por um único motivo. Não tem. Não é por causa de governo esse, governo aquele. O nosso agro é gigante por sua causa, amigo produtor. Pela sua força, pela sua dedicação, pelo seu comprometimento. O nosso agro é responsável por alimentar 1 bilhão e 300 milhões de pessoas em todo o mundo, em todo o globo terrestre. Bata no peito, então, que você se levante e fale: eu sou um produtor rural. Eu sou um produtor rural. Orgulhe-se disso. Você, filho, neto, orgulhe-se. O nosso país foi forjado por enxadas, pás, foices, carros de boi, tropeiros, desde sempre, desde a República. O nosso agro sempre esteve forte no nosso Brasilzão. Gratidão eternas, eterna a você, amigo produtor rural. Povo bruto, bom dia. E se o nosso agro é gigante, tem que mandar aquele alô para quem transporta essa grandeza. Quem que é? Cadê minha trilha? Chegou. É, os nossos amigos, a turma do Volante Grande, os amigos e irmãos caminhoneiros, a turma da rodagem, cortando o nosso Brasilzão de norte a sul, de leste a oeste. É, nós produzimos, vocês transportam. Obrigado, amigos e irmãos caminhoneiros e a turma do Volante Grande. Turma boa, turma bruta. Você, meu amigo, irmão caminhoneiro, que nesse momento trafega pelas rodovias que passam por Barbacena, uma boa viagem. Vai com Deus. Que Deus abençoe e guie seus caminhos pelas estradas sinuosas da vida. E você, meu amigo, irmão caminhoneiro, que nesse momento está esquentando o bruto para sair, está fazendo ar, né? É, vai com Deus. Uma boa viagem e um breve regresso ao amor da sua família, ao aconchego do seu lar. Meu amigo, irmão caminhoneiro. Mandar um abraço também aos amigos motoristas de ônibus, os amigos trocadores, taxistas, mototaxistas, motoristas de aplicativo e aquela turma que eu gosto, absurdo, mas gosto barbaridade. É a turma do Puxa do Leite, a turma do Suquinho da Mimosa, os nossos amigos carreteiros de leite. Bom dia, turma boa. Bom dia, companheirada. Já sabe, né? O amigo e irmão caminhoneiro, né? Escuta com a gente. Seja de onde quer que esteja, já sabe, o número é esse, ó, 99925-2750, 99925-2750. Manda aquele áudio, manda aquela foto da onde que você está agora, tá no curral, tá no alto da estrada, tá com o produtor aí, grava um vídeo, manda pra gente, é, vamos participar, vamos embolar junto aqui, ó. Parabéns pelo trabalho de vocês, amigos, irmãos, caminhoneiros, vocês do Puxa do Leite aí, ó, turma bruta, turma boa, tá certo? Bora pra cima. Deixa eu mandar um abraço também aos nossos amigos do Batalhão da Polícia Militar do Estado das Minas Gerais, Bombeiros Militares, bom dia, turma da Polícia Civil, Epicar, bom dia, Guarda Civil, bom dia, Profissionais da área da saúde, um ótimo dia para cada um de vocês. Os amigos padeiros, a turma das padarias, bom dia. Meus amigos padeiros, obrigado pelo carinho, pela audiência. Vamos juntos até às 9 da matina. Cadê a turma da feira? Hoje tem feira? Claro que tem, na Olegário Maciel. Os amigos feirantes, bom dia para essa turma bacana. 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É, bora pra cima. São 5:08. Já sabe, né? Você fala comigo no telefone fixo, que é o 3939-0950. Já, já eu vou desbloquear ele. 3939-0950. E pelo WhatsApp, que é o 99925-2750. Faz igual o Denilton, do bairro Nova Suíça, que já mandou um WhatsApp aqui. Ó. É, Denilton, bom dia. Um abraço pra você, irmão. Mão no mundo. E aí pediu o milionário do Zé Rico. Já, já. Beleza? Vamos começar? Chega de falação e sorto o modão.
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0: Pedro Bento e Zé da Estrada, ladrão de beijo, abrindo o programa. 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Ê, cambada, hein? Liberando o telefone em 3, 2, 1. Telefone fixo liberado, pode ligar.

Alô, turma da rodagem. Alô, amigo motorista. Meu amigo Pascoal, bom dia. Agora 5 horas e 31 minutinhos. 5 e 31, bom dia. Ó, o Teixeirinha.

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1: Aê, caboclo, hein? Cadê a Rita? Lá do Pão do Cosme. Cadê a Ritinha? É, a Ritinha tá levantando cedo pra ir pra missa. Ligou cedinho aqui hoje. Mandando aí Índia. É, pra turma aí da Pão do Cosme. Os amigos lá da Parada Araújo. A turma lá da Bertioga. É, os amigos de Paraz Garcia. Pras Índia, coleguinhas da Voz do Campo. A Maria Antônia. A Celina. A Dona Dina. A Aparecida. E para todos os ouvintes, valeu Rita! É a Ritinha do Fundo Cosme! 5h32.
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1: Gente, eu vou ali passar um

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2: Estamos de volta, agora sim tomei meu cafezinho. Bom dia, bom dia, bom dia. Alô, Genesi, bom dia. Meu amigo Tinei, alô, Tinei. Bom dia, Tinei. Como é que vai, companheirão bruto? Só na escuta? É isso aí, ó. E aí, Tinei Castro tá chegando, hein? Mês que vem. Agroleite 2026. E claro que o programa Voz do Campo estará lá. Junto com a turma, sabe de quem, Tinei? 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Eles estavam lá em Mato de Deus. Estava lá ontem, batendo um papo com a turma da Blue Milk. Estaremos juntos, né, durante a Agroleite 2026. Sabe com quem também que eu vou estar lá, Tinei? Com a turma da família Jomap, é, eu, João Bosco Furtado, seus convidados, com a turma da Gêmeos e de Mendes, com a turma lá da MX do Brasil. 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É, bora pra cima. Agora faltando 5 minutinhos para 6 horas, daqui a pouquinho, Oração do Sertanejo. Não sai daí não.

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1: Muito bem, meu amigo, minha amiga, chegamos àquela hora especial do dia, aquela hora especial do programa, aonde eu sempre peço a você que, se possível, por um instante pare tudo o que está fazendo para que juntos em oração possamos agradecer pelo dia que se inicia, pela semana que começa, pedindo sempre a proteção divina e agradecendo muito as bênçãos de Papai do Céu. Rádio 93 FM, programa Voz do Campo, 6 horas.

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2: Opa, gente! Bom no mundo, companheirada! 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

Respire e confie. Deixe o amor preencher o seu ser. Hoje é um dia perfeito para acreditar na vida, espalhar positividade e nunca desistir dos seus sonhos.

0: Começar a semana com a esperança é saber que cada passo à frente é mais uma prova de superação. Acredite, você é mais forte do que imagina. Começar a semana com fé em ação. Dias melhores virão. Hoje é o dia perfeito para deixar o coração leve e tomá-lo de sonhos e muita coragem. Deus já preparou um caminho lindo para você. É só desfrutar.
1: Eu pedirei ao Espírito Santo a graça de não perder a visão da misericórdia de Deus para minha vida, a graça de não reclamar, a graça de ser obediente. Manterei em minha mente que a misericórdia deu nova chance ao filho pródigo. Perdoou o bom ladrão na cruz e o conduziu ao paraíso. Não permitirei que os meus erros me afastem de Deus, mas deles aprenderei a lição para não mais cometê-los. Isaías 55 nos convida: renuncie ao malvado, ao seu comportamento, e o pecador a seus projetos. Volte ao Senhor, que dele terá piedade, e a nosso Deus, que perdoa generosamente.

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1: Bom dia, bom dia! Alô, minha amiga Maria Antônia, ela é Antônio Carlos, com a turma lá do Espraiado. Alô, Mônica, alô, Mara, bom dia para todo mundo aí de Antônio Carlos. Terra Tombada, com o Chitãozinho Chororó, mandando aí para as coleguinhas da Voz do Campo, mandando para a Divina, para Dona Conceição lá em Curral Novo de Minas, para o meu amigo Tinei, para o Luiz Eduardo, para o Bilu no Santa Luzia, para Alice e para o Léo em Pinheiro Grosso e para todos os ouvintes aí da nossa querida cidade de Antônio Carlos. Alô, Antônio Carlos! Meu amigo Dudu, vereador lá em Antônio Carlos, está no Puxa do Leite hoje, Dudu. Bom dia pra você, companheirão. Um abraço pro Charlone também. Turma boa. 6 horas e 18 minutos. 6 e 18.

Chitãozinho Choró, Terra Tombada. Alô, Nélio, bom dia, Nélio. Genesi do João Paulo, bom dia, Genesi. 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Celina, lá de Safortes. Alô, Celina. Christian Ralph, Berrante Madalena. É boa, hein? Ó! Oh! Mandando aí pra turma aí de Safortes, os amigos da Vila Irene. Mandar pro sítio São Geraldo e seus vizinhos aí também. E claro, né? Pras coleguinhas da Voz do Campo. Alô, Rita, Dona Dina, Aparecida, Maria Antônia. 6:22. 6:22. Já tomou café? Bora tomar café, gente.

0: Eu troquei as bolas aqui. Quem pediu o Derrante Madalena foi o Tinei, lá na Fazenda das Cabras, na Danca Agropecuária. Alô, Tinei! Um abraço, irmão. Eu com o Silveira e Silveirinha não tinha, não. Eu tenho com o Christian Ralph. Ai, ai. Da Celina é a próxima. É assim mesmo. Tá atendendo a turma aí.
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5, bom dia! Cadê a turma do Retiro? Os amigos no curral, bom dia, já sabe, né? 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Agora é a música da Celina, essa aí, ó, sonhei com você. Sonhei com você, é aí, ó. Com o milionário José Rico, tá, Celina, beleza? Mandando pras coleguinhas da Voz do Campo, pros amigos aí de Doutor Safortes, pros amigos aí da Vila Irene, pessoal do sítio São Geraldo, todo mundo aí, no, os vizinhos da Celina. 6h25.

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3: Alô, Genecido, João Paulo II. Bom dia. Pediu aí Onde Estão Meus Passos com Barreirito, mandando para sua filha Vanessa, para sua neta Lara e para todos nós aqui da rádio. Valeu, Genesi, obrigado. 6h29, daqui a pouquinho eu tô de volta.
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Olha a virada, hein? De Chitãozinho e Chororó, amigos, pra Fátima Leão, corações. É, a Sara, lá de Santana. É, alô, Camilão! Bom dia, Camilão! Como é que tá, companheirão? Bom no mundo? Um abraço pra turma aí de Santana. Daqui a pouquinho, o nosso Boletim Agro, mantendo você, amigo produtor rural, muito bem informado.

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2: Alô Maria, da Chapada do Faria, sempre participando com a gente. Um bom dia Maria pra você e todo mundo aí no Faria. A turma lá do Severiano Rezende, um bom dia. Tá aí ó, João Paulo Daniel, estou apaixonado, mandando pro esposo José. Ê José, hein? Acabou, quem? Ai! 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
1: Muito bem, está na hora do nosso Boletim Agro, mantendo você, meu amigo produtor rural, muito bem informado todos os domingos, de pertinho das 7 horas, juntos com aquele oferecimento especial de quem está sempre ao lado do produtor rural mineiro, o sistema Faeng Senar e o nosso Sindicato Rural, que na última sexta-feira completou 60 anos de trabalho, 60 anos de dedicação ao homem do campo, caminhando ao lado do produtor rural de Barbacena e região. Fiquei muito feliz de participar deste momento junto com o nosso Sindicato Rural. É isso mesmo. Parabéns aí ao Rubens Auro, juntamente com toda a sua diretoria, principalmente com todos os colaboradores do nosso Sindicato Rural de Barbacena, que tão bem faz para a nossa região e que é uma referência, né? 60 anos não é pouca coisa não, né? 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Show de bola. Vamos lá, previsão do tempo para hoje, domingão, dia de jogo. É, hoje tem Brasil, hein, meu amigo? E aí, o que vai dar, hein? Como é que tá a expectativa para esse jogo de hoje às 5 horas da tarde? Será que vai? Será que não vai? Sei lá, velho, não sei. Fala comigo, o que você tá achando? Será que dá para ir? Eu vou ser bem sincero. Eu vou colocar aqui minha opinião, antes de eu começar a fazer o boletim agro. Ó. Se for pra sair, que saia logo. Que perder na final é muito ruim. Você tá doido, rapaz? Vai criando. Então já, se for pra sair, que saia hoje. Aí já acabou isso. Pronto, acabou. A gente vai tocando a vida. É sério. É sério. Lá atrás, quando começou, ninguém acreditava. Aí vai, passa um, ganha um, ganha outro, ganha um, vai criando expectativa. A gente que é atleticano, eu que sou atleticano, os outros amigos ouvintes atleticanos, sabe o que a gente está falando? Se for para cair, que caia logo. Mas, futebol é uma caixinha de surpresas. Vamos lá, previsão do tempo para hoje, domingo, dia 5 de julho de 2026. Gente, esse ano tá acelerado, né? Você tá doido. Previsão para hoje é a seguinte: mínima de 13 e máxima de 20 graus. Então vamos ter uma partida na hora do jogo. Vai estar frio. Vai estar frio na hora do jogo. 5 horas da tarde. Deixa eu pegar aqui que meu computador, o meu

exato momento, aqui nos estúdios da 93 FM, aqui no bairro Boa Vista, na rua João Ribeiro de Navarro, fazem 13 graus. Tá frio. Tá frio. E durante a semana não vai ter grandes alterações, não, tá? Tô abrindo e olhando aqui. Vamos ter aí as mínimas girando na casa dos 10, 11 graus e as máximas não passando, esta semana até sexta, não passando aí dos 24 graus. Dias frios, manhãs frias, a tarde mais quente, de noite fria de novo. Como tá sendo agora é o inverno, é assim que funciona, é o que temos. Então agasalhe-se e outra coisa, hidrate-se, tá? Beba bastante água, porque no frio a gente tende a beber menos água, principalmente crianças e idosos. As pessoas acham que a gente só desidrata no calor, não, no frio também, tá? Vamos dar um pulo no Ceasa, vamos conferir alguns preços, alguns produtos que por lá foram comercializados na última sexta-feira. Começando com alface. A alface americana estava com preço muito alto na última semana e segue em alta, não está tendo. A alface americana, pra você ter uma ideia, dúzia. É da média, R$40 a dúzia da alface americana. Quando a gente passa para alface crespa de primeira, também dúzia, de R$25 a R$30. Alface lisa de primeira, também de R$25 a R$30. Brócoli ninja, bandeja, de R$3,33 a R$4,16. Brócoli mineiro, dúzia também. Bom preço do brócoli, de R$40 a R$45. Repolho híbrido de primeira, de R$2 a R$2,50 o quilo. Repolho roxo de primeira, de R$3,50 a R$4 o quilo, bom preço. Pimentão amarelo e pimentão vermelho, de R$11,11 a R$13,33. Já o pimentão verde extra, de R$3,33 a R$3,88 o quilo. Tomate cereja, de R$8,82 a R$10,58 o quilo. Já o tomate Swift Grape, de R$7 a R$7,50 o quilo. Tomate italiano extra AA, de R$3 a R$3,50 o quilo. Tomate italiano extra A, de R$1,40 a R$1,75 o quilo. Já o tomate Nogavida extra A, de R$1,40 a R$1,75 o quilo. Beterraba sem folha extra, de R$3,15 a R$3,68 o quilo. Já a beterraba sem folha especial, de R$2,10 a R$2,63. Morango extra, de R$20,83 a R$33,33. Bom preço no morango extra. Já o morango especial segue com preço aí de R$12,50 a R$16,66. Estes são os preços que eu tenho de alguns produtos que foram comercializados no Ceasa Unidade Grande BH, fechamento da última sexta-feira. Agora é hora de ver o preço do milho, da soja e da arroz do boi gordo. Vamos lá, cadê a soja? Vamos ver o preço da soja. Soja. Farelo de soja. Ué. Fábio. Farelo de soja. Olha, a saca da soja segue aí a R$ 135,00. A saca de 60 quilos. Grão, soja. Tá? Agora, vamos ver o preço do farelo de soja. Farelo de soja. Cadê eles? Olha, o preço do farelo de soja... aqui. Farelo de soja médio Rio Grande do Sul, 1.640 toneladas, já em Rondonópolis. Em Rondonópolis, 1.500 toneladas e Mato Grosso, 1.554,53. É o preço que eu tenho aí do farelo de soja sem tributo e sem frete. Vamos conferir o preço do milho. Ele estava sinalizando uma alta, né, na semana passada. Vamos ver se ele segue nessa alta ou se ele manteve estável. Segue estável, R$64,05, ligeira queda, R$64,05 a saca do milho de 60 quilos, média cepéia. Agora vamos ver a preço aí, arroba do boi gordo. Ah, mas vamos ver como é que tá em Minas Gerais, lá no site do sistema Faenc Senar. 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Milho no Triângulo Mineiro segue o mesmo preço.

0: Preço estável, R$ 58,58, é o preço da saca do milho de 60 quilos no Triângulo Mineiro. 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Tá bom? Olha, vamos lá. Arroba do Boi Gordo, média CPEA Exalc, R$ 329,85. R$ 329,85. É o preço da arroba do Boi Gordo, média CPEA Exalc. Vamos ver as praças? Barreto, São Paulo, R$ 329,50. No Triângulo Mineiro, R$ 308,50. Belo Horizonte, R$ 316,50, arroba à vista. No Norte de Minas, eu estive lá essa semana, R$ 311,50. No Sul de Minas, R$ 316,50 à vista. A prazo com 30 dias, R$ 320. E a Vaca Gorda. Vaca Gorda no Sul de Minas, R$ 296,50. No Norte de Minas, R$ 285. Em Belo Horizonte, R$ 293,50. E no Triângulo Mineiro, R$ 287,00. Arroba da Vaca Gorda à vista. Fui agora recentemente, voltei quinta-feira de Montes Claros. Fui acompanhar de perto a Expo Montes, que é considerada a maior exposição do Norte de Minas. Só um comentário que eu fiquei muito feliz sobre a minha ida à Expo Montes. É que a nossa exposição agropecuária de Barbacena deu um show. A exposição de Montes Claros é uma exposição de morna para fria, sem a participação do produtor, sem o envolvimento do produtor rural. Eles se envolvem muito no período da noite, durante os leilões. Aí é outro patamar, é outro nível. O Parque de Exposições de Montes Claros tem uma estrutura invejável. São 11 hectares e meio de parque, todo murado, todo asfaltado, com banheiros, com infraestrutura para montagem de stand. Os pavilhões, os barracões para o gado são impecáveis. Fantástico o parque. Só me entristeceu ver que a pista, que seria a pista de julgamento do gado, do cavalo, se tornou na pista de show. Isso me entristece quando a gente vê uma exposição do peso de Montes Claros dando destaque mais à parte artística do que à parte técnica. A Gabriel e Barbacena. Barbacena, nós começamos a encontrar este ano aí um ponto de equilíbrio, já qual começou a me deixar muito satisfeito. Muito satisfeito. Espero ver isso aí em outras regiões, em outras exposições. Tá bom? Temos exposições agendadas aí? Temos. A gente tem Capela Nova próxima semana. Meu amigo Bruno Farjado, bom dia. Temos Capela Nova. Temos Expo Três Corações. Tô afim de ir lá, vamos ver se eu vou conseguir. Na outra semana, temos Pompéu no centro. Oeste, Minas, Pompéu, próximo ali a Martim Campos, é a Super Leite Pompéu, uma feira fantástica. Aí é uma feira agro mesmo, não tem programação extra da exposição, não tem show não. O show lá somos nós, produtores, o gado, as máquinas e implementos e a turma da Triama LS Tractor e Lovol, que estarão presentes lá na exposição de Pompéu, na Super Leite em Pompéu. Vamos lá, gente, eu não tenho muita coisa para trazer hoje, mas uma coisa eu preciso comentar, que eu entendo que é de super relevância para todos nós produtores rurais. Eu também mando um abraço ao nosso vice-presidente aí do Sistema Faenque Senar, Renato José Laguardia, e também presidente do INAIS, Bom dia, presidente. Mandar um abraço para o amigo Davi, filho do João Tiririca. Bom dia. 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Um abraço, nosso prefeito Nasser, lá da cidade Ressaquinha, o Noca também, os meninos do Noca. Um abraço para todos aí de Ressaquinha, um grande abraço, nosso amigo Ítalo Costa, é, quando eu preciso me substituir aqui, um grande abraço, Ítalo. Vamos lá, ó, notícia importantíssima, tá no site do Sistema Faenc Senar, agora 7h11, o agro mineiro alcança marca histórica. É isso mesmo, olha, após anunciar que o produto interno bruto, o PIB, do agronegócio mineiro, alcançou um recorde histórico, 279 bilhões, passando a representar aí, ó, 24,1% da economia das Minas Gerais. E nessa semana, no último dia 3, o Sistema Faenc Senar reuniu a imprensa, na última sexta-feira, em Belo Horizonte, para apresentação técnica desses resultados. A coletiva de imprensa contou com a participação do secretário de Estado da Agricultura e Pecuária e Abastecimento, o nosso amigo Thales, Dr. Thales, e também o pessoal da Fundação João Pinheiro e da Associação Mineira da Indústria Florestal. Segundo o nosso presidente do Sistema Faenc Senar, Antônio Salvo, o crescimento é resultado do trabalho dos produtores rurais, aliando inovação e adotando novas tecnologias e um ambiente que oferece segurança para investir. Só que ele colocou aqui, ó, entre aspas, e a gente presta atenção nessa fala do Toninho, que ela é muito verdadeira. Preste bem atenção no que eu vou ler para vocês aqui agora. Para continuarmos avançando, é fundamental que os próximos governos mantenham diálogo com o setor, respeitem quem produz e garantam condições para que o campo siga crescendo. E o Sistema Faenc Senar vai continuar levando assistência técnica, gerencial, capacitação, inovação a produtores de Minas Gerais. Prestar atenção nisso. A gente precisa é disso. De um governo que caminhe conosco. A gente precisa de um governo que esteja ao lado do produtor rural. Tá certo? Olha, e essa semana teve aí o anúncio do Plano Safra, né? Plano Safra 2026-27. E aí? Será que sai? Pois é, foi anunciado aí, ano após ano, eles anunciam aí valores recordes e tal e coisa e tal. Só que muitas vezes esse dinheiro não chega na ponta, né? Muitas vezes esse dinheiro não chega. Eu acho que o Plano Safra ainda ficou abaixo da necessidade da agropecuária do Brasil. Fica um alerta aí para o próximo ciclo produtivo. É, o valor está distante ainda do que o setor entende que seria o ideal para financiar a safra. E lembrando que no último Plano Safra, nem todo o valor chegou efetivamente às agências bancárias. Então, falar que teremos um Plano Safra recorde, falar até papagaio fala. Eu quero ver é se de fato esse dinheiro vai sair. Anunciaram aí compra de microtrator para agricultura familiar a 1,5% ao ano. É lindo, não sou contra isso não. Não sou contra mesmo. A agricultura familiar tem um papel importantíssimo dentro do nosso agro. Apesar de que eu entendo que toda propriedade, todo agro, ele é familiar. Ou pelo menos 98, 95% desse agro, ele é familiar. A pouco importa se você tira 100 litros de leite por dia ou você tira 10 mil litros de leite por dia ou 50 mil litros de leite por dia. Eu estou falando do leite porque a gente tem uma predominância aqui na região. Para mim, todos são familiares. Todos. Ah, mas eu não tenho funcionário. É eu, minha esposa e meu filho. Familiar. Ah, mas aqui na fazenda trabalha eu, meu filho e dois colaboradores. É familiar. Ah, trabalho na fazenda aqui, eu cuido da gestão, meu filho cuida dos animais, minha filha cuida da parte comercial e nós temos 35 funcionários. É familiar? Toda. Todo o nosso agro é familiar. O que eu não concordo mesmo, é você esquecer dos outros setores do agro, pequeno, do médio, do grande, como se eles fossem desnecessários a alimentar o nosso Brasil. Existe um discurso aí muito bonito de ser falado nas mídias, de ser falado nas redes sociais, de ser colocado na boca de políticos, que é o seguinte, que quem alimenta 80% do alimento que chega à mesa da população brasileira, ela é oriunda da agricultura familiar. Que o nosso arroz vem da produção dos bandidos dos MST. Então vamos deixar as coisas bem claras aqui. O MST não é o maior produtor de arroz do Brasil. Se nós fôssemos viver do arroz do MST, ninguém comeria arroz, por dois motivos simples. Primeiro, que nós não teríamos, eles não têm volume para abastecer a uma cidade do tamanho de Barbacena. Segundo, se tivesse, nós não teríamos dinheiro para comprar esse arroz. Porque o arroz mais caro do Brasil é o arroz do MST. Outra mentira que foi dita por muitos anos e repetidas aí por muitas vezes pelo atual governo é que 80% de tudo que chega na mesa do povo brasileiro vem da agricultura familiar. Não, não é verdade isso. Isso é uma grande mentira. Uma grande mentira. Que foi inventada lá atrás. E que precisa ser colocada. Mas você está tirando o mérito da agricultura familiar? De forma nenhuma. Eu defendo a agricultura familiar, a dita agricultura familiar, o pequeno produtor, defendo ele. Ele merece respeito, ele merece melhores condições. Eu sei da dificuldade do pequeno produtor. É claro que ele tem que ter incentivo, é claro que ele precisa de subsídio, mas não pode esquecer do médio e do grande produtor, que nesse momento se torna o fiel da balança. Então é isso. Vamos aguardar aí, eu prefiro não opinar. Foi liberado o Plano Safra, o Ivan vai falar sobre o Plano Safra agora mesmo, vai trazer a notícia, mas eu já vou deixar aqui registrado a minha opinião. Eu acho que falar que o Plano Safra é o maior da história, falar até papagaio fala. E outra coisa, eu quero ver se esse Plano Safra vai permanecer após outubro, que esses valores serão liberados após outubro, ou seja, após a eleição. Tá certo? 7 horas e 18 minutos, bora pra cima, daqui a pouquinho eu tô de volta, não sai daí não.
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0: Opa, gente! 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
0: Muito bem, estamos de volta agora às 7h25 e volto com a mensagem do dia. Para você, amigo produtor, bom dia, amigo produtor rural. Que Deus abençoe o seu domingo, ilumine seus caminhos e fortaleça a sua fé. O campo nos ensina todos os dias que a verdadeira colheita é fruto de muito trabalho, perseverança e esperança. E agora, em tempos que as eleições rodeiam, mantenha a seriedade, ouça, analise. Não se deixe levar por promessas fáceis ou soluções milagrosas. O futuro do agro se constrói com trabalho sério, respeito ao produtor e políticas que realmente fortaleçam quem produz o alimento que chega à mesa de milhões de brasileiros. Independente de quem esteja no governo, nós, produtores rurais, temos que continuar firmes, unidos, não desistirmos da nossa missão. Temos que seguir unidos, defendendo a agropecuária brasileira, valorizando o homem e a mulher do campo e lutando por um setor cada vez mais forte, competitivo e respeitado. Quem vive o agro sabe que a força do Brasil nasce da porteira da fazenda para dentro. Que Deus continue abençoando cada propriedade rural, protegendo cada família e dando sabedoria para enfrentarmos os desafios com coragem e dignidade. Tenha um excelente dia, uma semana de muito trabalho, fé e boas colheitas, amigo produtor rural. Bom dia, bom dia, bom dia.
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0: Alô, criançada, é a vez delas, é a fazendinha da Voz do Campo na área. Levanta papai, mamãe, vovô, vovó, titios e titias. É a fazendinha da Voz do Campo. Criançada adora, os adultos também. Que Deus abençoe as nossas crianças. Lembrem-se sempre, papais e mamães, nós somos o espelho do que os nossos filhos se tornarão no dia de amanhã. Pense nisso. Arce, João Gabriel, papai ama muito vocês.

0: Alô, meu amigo Ebert, bom dia, Ebert, um forte abraço pra você, pra turma aí de Antônio Carlos, papai Fernandão e mamãe Dona Ida Glatter, um abraço pro Silveira, pra Maria Marta, pra Leleia, um abraço pra todo mundo aí, valeu, Ebert, um forte abraço. Bom dia.
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13: Alô, meu amigo Luiz Gaiola. Bom dia. Olha o modão aí, ó. Segura, Luiz. Bom dia. 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

Souza, lá na Bertioga. Um abraço pra turma aí no Rancho Souza. Ô, turma boa, turma da Bertioga. Forte abraço. Alô, Gutinho, lá na São José. Antônio Miranda, lá na Saudade. Alô, meu amigo Amaral. A turma da Ventarola. Alô, seu Toninho, bom dia. Meu amigo Vinícius Campos Bergamaschini. Alô, Vinição. Daqui a pouquinho, Ivan Eustáquio.

Alô, meu amigo Alessandro, tá no puxa do leite da mimosa, irmão. Tá levando leite, Alessandro? Vai levando leite aí, tá com as bandas lá de Vasconcelos. Grande abraço. Abraço por trás, até os cucos. Aí, ó, que se pediu. Mandando aí pro Tinei, pra Maria Antônia, pra turma do puxa do leite.

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2: É isso aí, bora pra cima. Vem chegando ele, o professor da informação, Ivan Eustáquio. É uma vida dedicada ao jornalismo e com o apoio da família do restaurante Gosto e Sabor, fica ali no Pontilhão. Uma família se vindo a sua família, né, Ivan? Comidinha lá é gostosa, né? Ô, essa semana quase que eu parei ali pra almoçar. Eu não consegui almoçar em casa, não deu prazo, busquei os meninos, levei pra escola e vou lá almoçar, mas não deu tempo nem de parar, rapaz. Foi corrida essa semana, meu Deus do céu. Mas tá bom, não pode ficar parado. Chega aí, ele fala comigo, o professor Ivan Eustáquio. Bom dia, Ivan.
3: Olá, meus amigos, sintonizados nas ondas da 93 FM, a rádio que é show. Um bom dia a todos. Estamos dando início à nossa participação com Fala Ivan Eustáquio aqui no programa Voz do Campo, um programa criado, pautado e apresentado pelo companheiro Gabriel Assunção, homem também aí que produz o nosso meio rural. Já se alimentou hoje, meu amigo, agradeça ao homem do campo. Bom dia a você, meu caro Gabriel, e vamos dar início à nossa participação, sempre enviando aquele abraço, né, aos nossos ouvintes de norte a sul, leste a oeste da cidade, e os nossos ouvintes aí, os feirantes, nessas alturas, no Olegário Maciel, aguardando a sua clientela de todos os domingos, plugados na melhor, 93 FM, a rádio que é show. Bem, vamos dar início aqui à nossa participação, falando aí que o bolsinho, este mês, continuará com a taxa de luz alta. Custo extra na conta de luz segue agora em julho com adicional de R$ 1,88 a cada 100 kWh consumidos. A bandeira tarifária permanecerá amarela agora em julho, informou a Agência Nacional de Energia Elétrica, ANEEL. Com isso, será mantido o acréscimo de R$ 1,88 a cada 100 kWh consumidos nas contas de luz do próximo mês, para todos os consumidores conectados no Sistema Interligado Nacional, que é o SIM. Segundo a ANEEL, a decisão foi tomada devido ao período seco no Brasil, o que leva a uma geração hidrelétrica menor e ao acionamento de usinas termoelétricas com custo muito mais elevado. Infelizmente, né, quem paga aí o custo mais elevado somos nós aí, os consumidores. Então, fique preparado, né? Com isso, será mantido este mês o acréscimo de R$ 1,88 a cada 100 kWh consumidos, segundo a ANEEL. Ok? Meu caro Gabriel, em instantes eu volto com outras informações. Não saiam daí, sigam Gabriel Assunção, a voz do campo. Até já.
2: Valeu, professor Ivan Eustáquio. Daqui a pouquinho você volta e mantém a gente mais bem informado ainda. Com aquele apoio da turma lá do Gosto e Sabor, né, Ivan? Bora pra cima, não pode parar. Eita, nós, hein? Esse Ivan é danado, sabe muito. Daqui a pouco tá lá no bar do Leandro. Esse pedido veio lá dos Costa. É, alô, Valber, bom dia. Meu amigo Valtinho lá dos Costas. Como é que tá, Valtinho? Bom ou não? Tá na sintonia, né? Obrigado. Aí, velhas cartas, Tunique Tinoco. Essa é velha mesmo, hein? Mandando pro seu filho Valber e também o meu amigo Nezinho lá no Alto da Serra. Alô, turma lá de Santa Bárbara, bom dia. 7h54. Essa é velha mesmo. Olha. Essa é do tempo do Zagaia. Anelisa, a próxima música é a sua. Ô, Leleia, bom dia, Vanderleia.

Alô, meu amigo Dilcinho lá no Curral Novo de Minas. Alô, turma do Curral Novo de Minas. Bom dia, turma do Curral Novo, Aparecida Canuto, Dilcinho. Turma toda ligada com a gente, o Zinho, pessoal da padaria, o Dentinho, Carlinhos na mercearia, o Jairo, a Bituquinha. É, a turma toda lá ligada com a gente. Turma boa. O Canoa, bom dia. Pessoal da Fazenda Água Santa, bom dia. Os amigos da Fazenda Estrela Azul, bom dia. Fazenda Dolaria, onde só tem alegria, bom dia. Alô, Pitanga, bom dia. Turma das Porteirinhas, bom dia. Turma do Macuco, Boa Vista, Os Carapina, bom dia. Barreiro, bom dia. Alô, Bebeca. Alô, Tacinho. Alô, Maria, bom dia. Alô, Miúdo, bom dia. Serra do Maria. Os amigos lá da montanha, bom dia. Parada Araújo, João Ares, Mantiqueira, bom dia. Sete Chaves, bom dia. Turma lá no Vale do Ipê, bom dia. Alô, Zeca, lá no Belém. Ô, Zeca, um abraço pra você, pra toda a sua família. Grande Zeca. Alô, Adão. Bom dia, Adão. Jorge Lurdinha. Bom dia.

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1: Bom dia, bom dia, bom dia, bom dia. 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

0: Olha o Amado Batista aí, vai direto pro Robert, ela da TCS, ele que curte. Gosta muito, que eu sei. É. Apaixonado com o Amado Batista. Nunca vi como é que gosta. 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Ô, Mariana, bom dia. Turma lá do Instituto Maia Siqueira. 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É, tava muito bacana, show de bola.
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0: Bora pra cima, não pode parar. Alô, Mané Pitanga, bom dia. Meu amigo Darlan, bom dia, Darlan.

Ô, Deca, Deca tá trabalhando hoje lá no Zezinho. O Diogo não trabalha mais. Ele é lá, ele é só de vez em quando que ele trabalha. Coitado do Zezinho da Maria Alice, tem que ficar trabalhando.

Isso. 93 FM, bom dia. Alô? Oi? Bom dia, quem tá falando? Só a música vai entrar agora, Delis. Vou colocar agora, Roberta Miranda. Tá bom. Nada.

Vamos dar um pulo lá no Vasconcelos, na turma lá do Elva. Alô, Anelise, bom dia. Essa foi ela que pediu mais cedo, né? É, Anelise, mandando pro seu marido Jorge, pro seu filho Adriano e pra todos os ouvintes, pra turma aí do Elva. Todo mundo ali em Vasconcelos. Ô, torneleteiro show, hein? E parabéns aí, ó, o Wilson Neto e o Lucas. Estavam lá ajudando o torneio leiteiro de Alfredo Vasconcelos. Eu fiquei muito chateado de não poder comparecer. A agenda dessa semana foi muito apertada, mas fiquei feliz de ver o resultado. Acompanhei pela internet. Parabéns aí à Secretaria de Agricultura de Alfredo Vasconcelos, a todos os envolvidos. Parabéns aos produtores que acreditaram no primeiro torneio leiteiro aí da Festa do Cavalo em Alfredo Vasconcelos. 8 horas e 15 minutos, na sequência, Ivan Eustáquio.

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3: Muito bem, vem chegando ele, o professor Ivan Eustáquio, sempre a serviço da boa informação e com apoio gostoso da turma lá do restaurante Gosto e Sabor. 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Fala mais uma vez comigo, Ivan Eustáquio. O Zé Luiz recebeu o seu abraço e está retribuindo, viu, professor Ivan? Fala comigo, Ivan Eustáquio.
4: Ok, meu caro Gabriel, vamos seguindo com as notícias, como fala Ivan Eustáquio, aqui com você na Voz do Campo. E o governo, meu amigo, lança um plano safra da agricultura familiar, destinando 97,4 bilhões e, segundo ele, com juros bem menores. O governo federal lançou oficialmente no último dia 30 o Plano Safra da Agricultura Familiar 2026-2027. Ao todo, o governo vai mobilizar 97,4 bilhões de reais para o setor, somando aí o crédito rural e outras políticas de apoio à categoria. A fatia principal destinada exclusivamente aos financiamentos será da ordem de 85,2 bilhões, um montante de 9% superior aos 78,2 bilhões da temporada anterior e que superou a meta inicial do próprio Ministério do Desenvolvimento Agrário. Agora, meu caro Gabriel, você que vive o dia a dia do campo, sabe as dificuldades enfrentadas pelo produtor rural, os juros não são perdoados não, meu amigo, concorda? É o que eu sempre digo. Pé de manga não dá abacaxi. Aí é com você. Você que conhece muito bem o meio rural, conhece a agricultura familiar, ninguém melhor que você para fazer uma análise aí desse novo lançamento do governo, lançando aí para a agricultura familiar 97,4 bilhões de reais, ok? Em instantes eu volto para finalizar minha participação com você aí no programa A Voz do Campo. Até já.
3: Valeu, professor Ivan Eustáquio, você pediu, eu comento, eu havia falado mais cedo aqui sobre, né, o Plano Safra e vou tornar a dizer, né, falar, Ivan, anunciar, falar, até papagaio fala. Eu quero ver se efetivamente esse dinheiro vai chegar na ponta, aonde precisa chegar. Eu quero ver se de fato o pequeno produtor vai conseguir ter acesso a esses recursos. Estão anunciando aí juros de 1,5% ao ano. Não sou contra, não, eu acho muito favorável, né? Mas lembrando que não existe dinheiro dado, né? Não existe dinheiro dado. É 1,5% ao ano, 3 anos de carência, 10 anos para pagar. No papel, na fala, isso é muito bonito. Mas você sabe lá se você vai conseguir daqui a 3 anos, como é que vai estar a sua situação na sua propriedade? Do ritmo que nós estamos, no momento que estamos vivendo, o produtor, principalmente o pequeno produtor, que entrar numa dívida aí, nós estamos falando aí que esses recursos são limitados aí a um valor de 100, 150 mil reais, salvo não me engane, ele tem que pensar muito, porque ele pode perder, por causa de um microtrator, ele pode perder a propriedade dele. O momento não está favorável, por mais que o nosso agro tenha crescido ano após ano, e estamos crescendo graças a... Aí tem que dar o mérito a quem de fato merece o mérito, que sim são as grandes propriedades rurais, isso é inquestionável, né? Que alavanca e sustentam a economia, tem aí a maior parcela dessa contribuição, e principalmente pela garra e a força de vontade do produtor rural, porque nos últimos anos nós não vimos um apoio substancial vindo do governo federal. Pelo contrário, nós temos visto aí, são dificuldades impostas pelo governo federal. Já que ele quer ajudar a agricultura familiar, eu detesto quando fala isso, agricultura familiar, que para mim toda agricultura é familiar, independente do tamanho dela, já falei isso em outras oportunidades, mas se ele quer ajudar o pequeno produtor, que a grande maioria desses pequenos produtores são produtores de leite, por que não, então, se aceite o pedido de dumping, que já foi comprovado, do leite vindo da Argentina e do Uruguai, com uma concorrência desleal ao mercado nacional, e não toma nenhuma atitude, embargo, tarifa, não. simplesmente cruzou os braços e quer ver o pequeno produtor de leite se afundar e agora quer que ele se afunde ainda mais, fazendo ele contrair uma dívida que, mesmo sendo 1,5% ao ano, dívida essa a qual provavelmente ele não vai conseguir arcar. Agora são 8 horas e 23 minutos. Daqui a pouco, Ivan Eustáquio volta com a gente. Alô, meu amigo Sérgio Pica-Pau, Sérgio Puruca, Sérgio Mondiaro. 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Ô, Sérgio, bom, aqui, ó. 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Ô, você acredita que o João Paulo foi lá na Fermadri ontem, ô Sérgio? Você acredita? Mas foi só porque foi com o cunhado, no carro do cunhado, para não gastar gasolina. O cunhado tava pagando lanche, pagando água, pagando suco, tudo pra ele. Ele não meteu a mão no bolso nem pra comprar um pirulito pro sobrinho. É uma miséria que eu nunca vi.

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4: É isso aí, vem chegando ele, o professor Ivan Eustáquio. Mas semana que vem, Ivan, novamente aqui, mantendo você bem informado, com o apoio do Restaurante Gosto e Sabor. Semana que vem, provavelmente, com Ítalo Costa comandando o nosso programa. Eu falei, eu tenho aí duas exposições para ir semana que vem, que é Três Corações e Capela Nova. Então tem que ver como é que eu vou me ajeitar nisso aí. Mas vocês estarão em excelente companhia, o programa em ótimas mãos, sendo capitaneado e comandado pelo grande comunicador Ítalo Costa, meu grande amigo. 8 horas e 39 minutos, vem ele trazendo informação pra gente. Fala, Ivan.
5: Ok, meu caro Gabriel Assunção, mais uma vez agradecendo a Deus, a você também, a participação aqui no sempre, programa gente. Voz do Campo, líder de audiência em toda a Barbacena, em toda a região, criado, pautado e apresentado por você, falando aqui sobre concurso público. Tem mais um bom concurso aqui, principalmente para aquelas pessoas que querem seguir aí a carreira militar. A Marinha prorrogou as inscrições do concurso com 400 vagas. A Marinha do Brasil prorrogou o período de inscrições para o concurso CPCAP, ou seja, Corpo Auxiliar de Praças da Instituição. Antes marcada para 28 do mês passado, a data final de cadastro foi alterada para o próximo dia 12 deste mês de julho, aumentando aí 2 semanas o tempo disponível para novas inscrições. Então aproveita aí, você que tem vontade de seguir a carreira militar, entre em contato com o site da Marinha. Interessados podem se inscrever pelo site oficial da Marinha, pagando a taxa de participação no valor de R$ 75,00 para todas as funções. As demais datas, como a aplicação da prova, permanecem inalteradas. Os salários chegam ao valor de R$ 2.869,00 após a conclusão do curso de formação. Para concorrer ao cargo, os candidatos precisam possuir diploma de curso técnico na área escolhida, ter entre 18 e 24 anos de idade até o dia 30 de junho do ano que vem, além de ter a altura mínima de 1,54 m e máxima de 2 metros. Então, volto a repetir, consulte aí o site da Marinha para outras informações. Você que está fora do mercado de trabalho, tem vontade de seguir a carreira militar, as oportunidades, como eu sempre digo, vão surgindo e nós vamos aqui repassando a você. Faça a sua inscrição, tá? Bom proveito, estude bastante aí e seja feliz na participação desse concurso da Marinha do Brasil, ok? Então, Gabriel, ficamos por aqui. Final de semana feliz para você, para todos os ouvintes de norte a sul, leste a oeste da cidade, que curte aqui todos os domingos com você o programa Voz do Campo. Até o próximo domingo. Bom início de semana para todos. Até lá.
4: Valeu, professor Ivan Eustáquio. Até semana que vem, se Deus quiser. E claro que ele quer. Para mim é uma alegria enorme contar sempre com você os domingos aqui comigo. Agora 8 horas e 41 minutinhos. César e Paulinho, contando os gadinhos. Escuta isso aí.
6: Quem lembra daquela assim, ó? Cantando a terra, o gado, a plantação, eram chamados de boboca e de bobão. Modas que cantam os dramas do coração, são simples coisas de boboca e de bobão.
7: Essa é a música.
6: Aí falava que tinha fazenda, que tinha carro importado.
7: Chique no último.
6: E hoje em dia, o que, que nós temos?
7: Hoje em dia o pessoal pergunta, e agora, o que, que vocês fazem? Aí a gente fala assim, ó, estão contando os gadinhos.
6: Contando gadinho.
7: Assim, vai lá!

É isso aí, Zezé de Camargo e Luciano, dou a vida por um beijo. Agora 8 horas e 57 minutinhos, chegando ao finalzinho do programa. Quero mandar um recado aí que vai ter festa, festa religiosa e louvor à Nossa Senhora Rosa Mística, lá na comunidade do Pinheirinho, em Antônio Carlos. Começa no dia 9, 9, 10, 11 e 12. E no dia 12 tem aquele domingo festivo, né? Com direito à cavalgada, olha que bacana. Cavalgada saindo aí da Praça Lino Fernandes, não é isso? No distrito de Curral Novo de Minas. E a chegada dos cavaleiros da cavalgada dessa concentração às 9 horas. Às 11 horas vai ter uma celebração eucarística. Às 11 horas é a previsão de chegada dos cavaleiros no pátio da igreja com bênção dos participantes. Logo depois será servido uma deliciosa feijoada, olha que bacana. Também vai ter leilão de prendas doadas pelos devotos da região. Show com Guto e Alessandra, forrozão Balanço Mineiro. E às 9 horas acontece o encerramento, 9 horas da noite. Então, a festa religiosa em louvor à Nossa Senhora Rosa Mística na comunidade do Pinheirinho. Valeu, Fábio, por avisar a gente aqui, tá bom? Vamos pra cima, vamos juntos. 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Bora para cima, não pode parar.

0: Ô Edson, eu fui lá em Curvelo esses dias. Gente, fiquem com Deus, um forte abraço a todos, até semana que vem, se Deus quiser, com Ítalo Costa. E lembre-se, amigo produtor, nós temos que nos unir, ficarmos unidos. E essa união começa com o nosso Sindicato Rural. Fica agora com aquela música bacana do Senar. Valeu, tchau!
1: Fui!

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6: Olá, tudo bem? Bom dia pra você! Estamos juntos mais uma vez aqui pela 93 FM, a Rádio Kia Show. E a partir de agora, você confere com a gente a nossa viagem pelo tempo. Vamos lá a um passado cheio de emoções. A partir de agora, Manhã Retrô, que tem a produção dele, Marco Aurélio Magalhães. Vem com a gente, aumente o volume, vem curtir boas músicas pelas ondas da 93 FM.

0: E assim a gente encerra essa primeira sequência aqui do Manhã Retrô, na manhã deste domingo aqui na programação 93 FM, sempre com produção dele, Marco Aurélio Magalhães. Continue com a gente, daqui a pouquinho tem muito mais pra você.
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1: E já voltamos com boa música, nessa viagem alucinante, emocionante ao mundo da boa música. Esse é o Manhã Retrô, produção de Marco Aurélio Magalhães. Para você, um bom domingo, 93.3, a rádio que é show.

0: E assim a gente encerra mais uma edição do Manhã Retrô aqui na programação 93 FM. É isso aí, todos os domingos, entre 9 e 10 da manhã, essa é a nossa viagem por aqui ao mundo da boa música, Manhã Retrô, sempre com produção dele, Marco Aurélio Magalhães, grande Marco Aurélio, tudo de bom pra você. Bom domingo pra você ligadinho aqui também, claro, na 93 FM. Continue com a nossa programação, curtindo o seu domingo. Forte abraço e até a próxima. 93.3, a rádio que é show.
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Em nome do Pai, e do Filho, e do Espírito Santo. Bem-vindos, irmãos e irmãs, à graça e à paz de nosso Senhor Jesus Cristo, o amor do Pai e a comunhão do Espírito Santo estejam sempre convosco. Com alegria, nós retornamos a este Santuário Matriz de Nossa Senhora da Piedade para celebrar

0: Senhor, tende piedade de nós.
1: Senhor, tende piedade de nós.
0: Cristo, tende piedade de nós.
1: Senhor, tende
0: piedade de nós.
1: Deus
0: Todo-Poderoso, tenha compaixão de nós, perdoe os nossos pecados e nos conduza à vida eterna. Glória a Deus nas alturas.

0: Oremos.
1: Nossa esperança é renovada pela palavra que nos é anunciada pelo próprio Senhor. Ouçamos com atenção.
0: Ó Deus, pela humilhação do vosso Filho, reerguestes o mundo decaído. Dai-nos uma santa alegria para que, livres da servidão do pecado, cheguemos à eterna felicidade. Por nosso Senhor Jesus Cristo, vosso Filho, que é Deus, e convosco vive e reina, na unidade do Espírito Santo, por todos os séculos dos séculos.
2: Profecia de Zacarias. Assim diz o Senhor: exulta, cidade de Sião, rejubila, cidade de Jerusalém. Eis que vem teu rei ao teu encontro. Ele é justo, ele salva, é humilde e vem montado num jumento, um potro, cria de jumenta. Eliminará os carros de Efraim, os cavalos de Jerusalém. Ele quebrará o arco do guerreiro, anunciará a paz às nações. Seu domínio se estenderá de um mar a outro mar e desde o rio até os confins da terra. Palavra do Senhor.
1: Graças a Deus.

0: Ó meu Deus, quero exaltar-vos, ó meu Rei, e bendizer o vosso nome pelos séculos. Todos os dias haverei de bendizer-vos, hei de louvar o vosso nome para sempre.
1: Bendirei eternamente o vosso nome, ó Senhor.
0: Misericórdia e piedade ao Senhor, Ele é amor, é paciência, é compaixão. O Senhor é muito bom para com todos. Sua ternura abraça toda criatura.
1: Bendirei eternamente o vosso nome, ó Senhor.
0: Que vossas obras, ó Senhor, vos glorifiquem e os vossos santos com louvores vos bendigam. Narrem a glória e o esplendor do vosso reino e saibam proclamar vosso poder.

O Senhor é amor fiel em sua palavra. É santidade em toda obra que ele faz. Ele sustenta todo aquele que vacila e levanta todo aquele que tombou.

0: Leitura da carta de São Paulo aos Romanos. Irmãos, vós não viveis segundo a carne, mas segundo o Espírito, se realmente o Espírito de Deus mora em vós. Se alguém não tem o Espírito de Cristo, não pertence a Cristo. E, se o Espírito daquele que ressuscitou Jesus dentre os mortos mora em vós, então aquele que ressuscitou Jesus Cristo dentre os mortos vivificará também vossos corpos mortais, por meio do seu Espírito que mora em vós. Portanto, irmãos, temos uma dívida, mas não para com a carne, para vivermos segundo a carne. Pois, se viverdes segundo a carne, morrereis, mas, se pelo Espírito matardes o procedimento carnal, então vivereis. Palavra do Senhor.
1: Graças a Deus.

0: Naquele tempo, Jesus pôs-se a dizer: Eu te louvo, ó Pai, Senhor do céu e da terra, porque escondeste estas coisas aos sábios e entendidos e as revelastes aos pequeninos. Sim, Pai, porque assim foi do teu agrado. Tudo me foi entregue por meu Pai, e ninguém conhece o Filho senão o Pai, e ninguém conhece o Pai senão o Filho, e aquele a quem o Filho o quiser revelar. Vinde a mim, todos vós que estáis cansados e fatigados sob o peso dos vossos fardos, e eu vos darei descanso. Tomai sobre vós o meu jugo e aprendei de mim, porque sou manso e humilde de coração, e vós encontrareis descanso, pois o meu jugo é suave e o meu fardo é leve. Palavra da salvação.
1: Glória a vós, Senhor.
2: Caríssimo e querido diácono Evanildo, meus amados irmãos e irmãs em Cristo Jesus, vocês que compõem a nossa Assembleia Litúrgica aqui, na Matriz Santuário de Nossa Senhora da Piedade, e vocês que de alguma forma participam da missa junto a nós pelas redes sociais ligadas a esta paróquia. Hoje, a palavra reino ganha evidência na pregação de Jesus e na sua convocação à nossa missão. Eu te louvo, ó Pai, Senhor do céu e da terra, porque os mistérios do teu reino tu escondeste aos sábios e entendidos e os revelaste aos pequeninos como tua vontade. Assim reza Jesus ao Pai do céu. Os mistérios do reino foram escondidos àqueles que se pensavam prontos, àqueles que se julgavam preparados e por isso àqueles que se julgavam da mesma forma senhores dos outros. Mas os mistérios do reino foram revelados àqueles pequeninos, mansos e humildes de coração, que têm sempre a aprender com Jesus a caminhar, que se dispõem sempre a estar a serviço de sua vontade e a prontidão de testemunho, conforme ele nos orientou. Sendo assim, é preciso em oração a gente saber o que significa biblicamente a palavra reino. Porque às vezes nós associamos reino com lugar, com o modo de governo. Nós associamos, mundanamente falando, às vezes, reino com poder, e poder, às vezes, com autoritarismo. Na linguagem bíblica, a palavra reino significa uma pessoa. Não é à toa que a primeira palavra que Jesus prega é esta: convertei-vos, porque o reino dos céus está próximo. O reino, portanto, é o Cristo. E da nossa parte nós entendemos os mistérios do reino de Deus como vida de comunhão com Cristo. E para a gente ser mais fácil ainda, nós conseguimos entender o reino a partir desta perspectiva. Jesus vem ao mundo e se faz um de nós como a nós em tudo, menos no pecado. Portanto, com autoridade humana divina, Jesus nos coloca no mundo a partir dele para renunciar qualquer tipo de pecado, porque o pecado é aquilo que nos afasta da vontade do Pai do céu. Sendo assim, então nós podemos bem perceber: o jeito de Jesus governar o mundo é nada mais, nada menos, e isso é tudo, do que o modo como o Pai quer que o mundo seja governado. À medida, portanto, que nós estivermos dispostos a comungar com Cristo a nossa vida, nós estamos agindo no mundo, a favor do mundo, segundo o que o Pai do céu quer. Isso é reino. E Jesus nos mostra, neste mesmo trecho do Evangelho segundo Mateus, como que este reino se aplica na prática. Ele mesmo diz: vinde a mim, todos vós que estáis cansados e fatigados sob o peso dos vossos fardos, e eu vos darei descanso. E depois ainda diz mais: aprendei, pois, de mim, que sou manso e humilde de coração. Isso significa o quê? no trocar das nossas ideias ou dos dias da nossa vida no seu transcorrer. Significa, por exemplo, nós, como igreja, povo de Deus, pessoas dispostas a vivermos do Evangelho, significa acolher sem distinção, amar sem medida, como já nos dizia Santa Teresinha. A medida do amor é amar sem medida. Caminhar, portanto, à contramão ou à contraprova do mundo, conforme as nossas ações também vão nos colocando a observar. Diante, por exemplo, de quem erra, geralmente, por causa da nossa humanidade, nossa primeira iniciativa ou é, às vezes, julgar ou descartar ou a gente se afastar. Jesus prega totalmente o oposto. Vinde, pois, a mim todos vós que estáis cansados e fatigados sob o peso dos vossos fardos, e eu vos darei descanso. E aprendei, pois, de mim, que sou manso e humilde de coração. Em outras palavras, viver o Evangelho não é nada fácil, é desafiador. Não é à toa que o caminho de Jesus, como ele mesmo diz, é caminho de porta estreita. Então, diante da nossa perspectiva de imitadores do Cristo, a partir daquilo que humanamente temos a oferecer para participar da sua divindade, do seu modo divino de ser, de agir humanamente falando em nós, então que nós nos coloquemos nesta perspectiva de sempre que quisermos aprender com Cristo alguma coisa, renunciar a nós mesmos. Aí o reino estará presente em nós, em ação, em ato. E automaticamente nós vamos mais uma vez nos convencer, ou nos reconvencer, ou nos certificar de que Cristo é o essencial na nossa vida. É o fundamental. Sem Ele a gente não consegue viver. Uma vez Ele assumido por nós, Ele não nos pode faltar. Senão nós vamos nos perder e automaticamente o pior, fazer com que pessoas se percam a partir de nós. E os exemplos são muitos e muito claros. E hoje nós temos aqui alguns exemplos. Estes pequeninos que daqui a pouco vão à pia batismal a pedido de seus pais para serem batizados, mergulhados como igreja na vida em Deus, vão se tornar filhos do Pai no Filho, que é Cristo, e automaticamente nossos irmãos, igreja, como nós e conosco. Como que seus papais e seus padrinhos, que são humanos, que são limitados, que têm seus defeitos, que têm seus pecados, com que autoridade ou como eles vão se dirigir aos seus filhos e afilhados com a pregação que Jesus acabou de nos fazer? Como que eles vão estimular, motivar, orientar as crianças a participarem do reino de Deus em comunhão total com Cristo? Simples. Em primeiro lugar, sabendo que são limitados e, portanto, lutando contra os seus limites, buscando viver dia após dia sob a graça de Deus, segundo o que Ele ensina ou o que Ele quer. E depois, na prática mais absoluta da vida, por exemplo, quando forem às vezes chateados pelos seus filhos e afilhados, porque são humanos e em humanidade vão crescer. Por isso é que, como cristãos, nós devemos crescer em sabedoria, em tamanho, em humanidade, em idade, mas também em graça. Porque se a gente crescer só em sabedoria, em tamanho e em humanidade, nós vamos deixar nossa natureza humana nos falar e a partir de nós falar aos outros. E se as pessoas seguirem a nossa humanidade, infelizmente, em algum momento elas vão fugir do caminho. Eu abro um parênteses aqui para explicar o que significa isso na prática. Eu sei, não quero apontar dedo para ninguém, mas eu sei que muitas pessoas gostam da missa deste ou daquele padre, deste ou daquele bispo. Gostam de participar desta ou daquela missa. Por favor, como padre da igreja, cristão com vocês e como vocês, pessoas que se preocupam, portanto, com a sua humanidade a crescer no Cristo, Se vocês têm humanamente este pensamento, por favor, recorram à graça de Deus para esse pensamento acabar. Por uma razão muito simples: o padre também é humano. Nós, ministros, estamos na pessoa do Cristo no altar, sem abrir mão da nossa humanidade. Tanto é que a graça do sacramento, a eficácia da missa, independe da santidade do padre. Para a missa acontecer, tem que ter o padre de prontidão. E o padre tem que rezar a missa junto com vocês, e não só para vocês. Como nos dizia Santo Agostinho: com vocês eu sou o cristão, para vocês eu sou o bispo. Então, o padre precisa rezar a missa junto com vocês e para vocês, e não só para vocês. Por quê? Porque quando o padre se reconvence em oração de que ele não está ali por si, mas está ali por Cristo, a sua presença ali vira uma presença serviçal. Como tem que ser? O padre não fica para aparecer, fica para servir, e vocês saem. E vocês ficam sabendo, ou fiquem sabendo, ou saiam daqui sabendo disso. À medida que o padre reza com vocês e por vocês a Eucaristia, ele se reconvence de que o sacerdócio não é dele, o sacerdócio é do Cristo a serviço dos outros. Ele se sente alguém privilegiado no melhor sentido da palavra por ter sido chamado pelo Cristo a estar aqui no altar para rezar com vocês a Eucaristia como sacrifício. E aí, humanamente, ele cresce na graça e vocês também crescem. Porque aí vocês vão saber, o padre se torna um servo como a gente. Ele pode errar. Se ele errar, nós, como igreja igual ele, cheguemos a ele com caridade para ajudá-lo também a se recuperar dos erros, consertar o caminho. Ele não faz isso com a gente quando a gente vai à confissão buscá-lo? Buscar o Cristo através dele? Pois é. Fecho parênteses. Então, quando, por exemplo, essas crianças que vão crescer chatear seus papais e seus padrinhos, certamente, pelo amor que estes lhes têm, eles não vão abandoná-las. Muito pelo contrário. Muito pelo contrário. Porque eles conseguem perceber que batizaram seus filhos e afilhados no Cristo e que, portanto, sem o Cristo não dá para ficar. Eles não só vão perdoar os seus, como Cristo nos perdoou, a dinâmica do reino de Deus se faz aqui, na cruz, se completa de forma plena aqui, na paixão e morte do Cristo, na sua oferta máxima de amor por nós. Então, seus pais e padrinhos não só vão perdoar e assim assumir no perdão a dinâmica do reino de Deus, mas vão com caridade orientar e exortar os seus, a quem tanto amam, para que do Cristo também eles não se percam. Esta é a dinâmica. E numa última palavra, se a gente quiser entender na carne os mistérios do Pai do Céu, do seu reino, revelados a nós, pequeninos, que nós entendamos todos. Somos iguais. Estamos no mesmo caminho, sujeitos a erro, dispostos ao acerto. Infelizmente, às vezes escorregamos no pecado, mas nós nos redimimos pela nossa vontade de acertar. Portanto, que a gente se ajude, que a gente se abrace, na linguagem do Evangelho, que a gente ajude uns aos outros a carregar os pesos dos seus fardos, dos nossos fardos. E assim o mundo há de crescer em humanidade e graça, porque o mundo há de aprender com Jesus a ser manso e humilde de coração, a ser, na igualdade, prontos uns aos outros, sempre para fazer a graça do Cristo crescer e o Cristo aparecer nas nossas ações. E assim, com o salmista, a gente conclui: não a nós, Senhor, absolutamente, não a nós, mas ao vosso nome seja dada toda a glória. Amém.
3: Amém.
2: Primeiro, eu quero pedir aos papais e padrinhos das crianças que se levantem. Com as crianças, evidentemente. Como a nossa igreja é bem grande, talvez pessoal não os escute, mas eles precisam escutá-los. Por quê? Porque vocês pedem à igreja para batizar seus filhos e afilhados, porque vocês gostam de ser igreja, porque vocês entendem sentido a batizá-los, uma vez que, como batizados, vocês bem vivem no mundo, buscando fazer do Cristo seu referencial. Por isso eu lhes pergunto, papais e padrinhos, respondam com voz alta para todo mundo escutar, por favor. Vocês, para viverem na liberdade de filhos e filhas de Deus, renunciam ao demônio? Vocês renunciam ao pecado que o demônio colocou no mundo para nos dividir de nós mesmos e dos nossos irmãos e irmãs? E vocês renunciam a todo tipo de mal que do pecado decorre? Todos agora em pé, por favor. Esta atitude é pedagógica. Eles renunciam ao pecado para batizarem seus filhos e afilhados na graça do Cristo, assim como a gente também renuncia. E nós todos renunciamos ao pecado porque nós cremos. Nós temos um Deus que se revelou a nós no Cristo e nos mostrou que de fato não vale a pena pecar. Pecado é uma ilusão passageira. Por isso eu lhes pergunto, diante da nossa responsabilidade de cristãos e cristãs, para com cada um desses menininhos que estão aqui hoje para ser batizados, vocês creem em Deus Pai Todo-Poderoso, Criador do céu e da terra? Vocês creem em Jesus Cristo, Filho unigênito de Deus, nascido do Pai antes de todos os séculos e na plenitude dos tempos, encarnado por obra e graça do Espírito Santo no seio da Virgem Maria? Vocês creem no Espírito Santo, na Santa Igreja Católica, na comunhão dos santos, na remissão dos pecados, na ressurreição dos mortos e na vida eterna? Pronto, papais e padrinhos, agora vocês podem batizar os meninos. Sabem por quê? Porque esta é a nossa fé. É a fé que da igreja um dia a gente recebeu, um dia vocês receberam. É a fé por causa ou em virtude da qual vocês pedem o batismo para as crianças. E é esta fé a razão da nossa existência e da nossa alegria em Cristo Jesus, nosso Senhor. Amém. Apresentemos ao Pai nossos pedidos.
3: Atendei, ó Senhor, a nossa prece.
4: Atendei, ó Senhor, a nossa prece.
5: Senhor, iluminai nossos governantes na conclusão de políticas públicas voltadas para o bem de todos os cidadãos. Rezemos.
6: Atendei, ó Senhor, a nossa prece.
5: Senhor, sustentai a vossa igreja para que ela sempre se coloque a serviço da justiça, da paz. Rezemos.
6: Atendei, ó Senhor, a nossa prece.
5: Senhor, concede-nos o dom da solidariedade para que nos olhemos aos próximos com amor e empatia, sem indiferença diante da dor alheia. Rezemos.
6: Atendei, ó Senhor, a nossa prece.
5: Senhor, que conheceis nosso cansaço e nossa fadiga, renovai nosso vigor para que sejamos testemunhas do coração manso e humilde do vosso Filho amado. Rezemos.
6: Atendei, ó Senhor, a nossa prece.
2: Inspirai-nos, Senhor, por graça, palavras, ações, atitudes, opções, através das quais vos sirvamos neste mundo com todo o nosso coração, nossa prontidão. Por Cristo nosso Senhor. Amém.

0: Orai, meus irmãos e irmãs, para que este sacrifício meu e vosso seja aceito por Deus Pai Todo-Poderoso.
1: Receba o Senhor por tuas mãos este sacrifício, para a glória de seu nome, para o nosso bem e de toda a sua santa igreja.
0: Fazei, Senhor, que este sacrifício celebrado em honra do vosso nome nos purifique e nos leve cada vez mais a viver a vida do vosso reino, por Cristo nosso Senhor.
1: Amém.
0: O Senhor esteja convosco.
1: Ele está no meio de nós.
0: Orações ao alto.
1: O nosso coração está em Deus.
0: Pela nossa disposição à comunhão com Cristo como igreja, demos graças ao Senhor nosso Deus.
1: É nosso dever e nossa salvação.
0: A verdade é digno e justo, é nosso dever e salvação dar-vos graças sempre e em todo lugar, Senhor Pai Santo, por vosso amado Filho Jesus Cristo. Ele é a vossa palavra viva pela qual tudo criastes. É o nosso Salvador e Redentor que se encarnou pelo Espírito Santo no seio da Virgem Maria. Ele, para cumprir vossa vontade e adquirir para vós um povo santo, estendeu os braços na hora da sua paixão, a fim de vencer a morte e manifestar a ressurreição. Por isso, com os anjos e todos os santos, proclamamos vossa glória cantando a uma só voz.

0: na verdade, ó Pai, vós sois santo, fonte de toda santidade. Santificai, pois, estes dons, derramando sobre eles o Espírito Santo, a fim de que se tornem para nós o corpo e o sangue de nosso Senhor Jesus Cristo.
1: Enviai o vosso Espírito Santo.
0: Estando para ser entregue e abraçando livremente a paixão, Jesus tomou o pão, pronunciou a bênção de ação de graças, partiu o pão e o deu a seus discípulos, dizendo: Tomai todos e comei. Isto é o meu corpo, que será entregue por vós.

Do mesmo modo, no fim da ceia, ele tomou o cálice em suas mãos e, dando graças novamente, o entregou a seus discípulos, dizendo: Tomai todos e bebei, este é o cálice do meu sangue, o sangue da nova e eterna aliança, que será derramado por vós e por todos para a remissão dos pecados. Fazei isto em memória de mim.

0: Mistério da fé.
1: Anunciamos, Senhor, a vossa morte e proclamamos a vossa ressurreição. Vinde, Senhor Jesus.
0: Celebrando, pois, o memorial da morte e ressurreição do vosso Filho, nós vos oferecemos, ó Pai, o pão da vida e o cálice da salvação e vos agradecemos porque nos tornastes dignos de estar aqui na vossa presença.
1: Oferta.
0: Suplicantes, vos pedimos que, participando do corpo e sangue de Cristo, sejamos reunidos pelo Espírito Santo num só corpo.
1: O Espírito nos una num só corpo.
0: Lembrai-vos, ó Pai, da vossa Igreja presente no mundo inteiro, que ela cresça na caridade em comunhão com o Papa Leão e o nosso Bispo aí, os bispos do mundo inteiro, os padres, os diáconos e todos os ministros do vosso povo.
1: Lembrai-vos, ó Pai, da vossa Igreja.
0: Lembrai-vos também, ó Pai, dos que hoje, pelo batismo, serão feitos membros da vossa família, para que sigam o Cristo, vosso Filho, com todo o coração e com grande entusiasmo. Lembrai-vos também na vossa misericórdia dos outros nossos irmãos e irmãs que morreram na esperança da ressurreição, e de todos os que partiram desta vida, estes cujos nomes estão aqui sobre o altar, os demais pelos quais rezamos em nosso íntimo. Acolhei-os junto a vós, na luz da vossa face.
1: Concedei-lhes, ó Senhor, a luz eterna.
0: Enfim, nós vos pedimos, tende piedade de todos nós, e dai-nos participar da vida eterna com a Virgem Maria, Mãe de Deus, Senhora da Piedade, São José, seu esposo, os apóstolos, todos os santos que neste mundo viveram na vossa amizade, a fim de vos louvarmos e glorificarmos por Jesus Cristo, vosso Filho.

0: na mesma fé que nos une, rezemos ao Pai como Jesus nos ensinou. Livrai-nos, ó Pai, de todos os males e dai-nos hoje a vossa paz. Ajudados pela vossa misericórdia, sejamos sempre livres do pecado e protegidos de todos os perigos, enquanto aguardamos a feliz esperança e a volta gloriosa de nosso Salvador Jesus Cristo.
1: Vosso é o reino, o poder e a glória para sempre.
0: Senhor Jesus Cristo, dissestes aos vossos apóstolos: eu vos deixo a paz, eu vos dou a minha paz. Não olheis os nossos pecados, mas a fé que anima a vossa igreja. Dai-lhe, segundo o vosso desejo, a paz e a unidade. Vós que sois Deus com o Pai e o Espírito Santo.
1: Amém.
0: A paz do Senhor esteja sempre convosco.
1: O amor de Cristo nos uniu. Que tirais o pecado do mundo, tende piedade de nós. Cordeiro de Deus, que tirais o pecado do mundo, tende piedade de nós. Cordeiro de Deus, que tirais o pecado do mundo, dai-nos a paz.
0: Provai e vede como o Senhor é bom. Feliz de quem a Ele por inteiro se entrega, se confia. Eis Jesus Cristo vivo, o Cordeiro de Deus que tira o pecado do mundo.
1: Senhor, eu não sou digno de que entreis em minha morada, mas dizei uma palavra e serei salvo.

0: Ave Maria, cheia de graça, o Senhor é convosco. Bendita sois vós entre as mulheres, e bendito é o fruto do vosso ventre, Jesus.
1: Santa Maria, Mãe de Deus, rogai por nós, pecadores, agora e na hora de nossa morte. Amém.
0: Rogai por nós, Nossa Senhora da Piedade, para que sejamos dignos das promessas de Cristo. Oremos.
2: Abençoe-vos o Deus Todo-Poderoso, Pai, Filho e Espírito Santo.
3: Amém.
2: A alegria do Senhor seja a vossa força. Permaneçamos em paz, que o Senhor sempre vos acompanhe.
3: Graças a Deus.
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1: Domingamos por aqui neste domingo maravilhoso, gente. Ai, final de semana é sempre tão gostoso, né? Com música boa e um churrasquinho, melhor ainda. Tá começando a nossa Brasilidade, nosso encontro de todos os domingos na sintonia da 93 FM, pra gente começar a nossa viagem musical pelos ritmos que balançam o Brasil. A gente começa com essa música que tá estouradaça. Já tem meses, ela tá seguindo aí há meses no top do Spotify Brasil, porque é o encontro de Menos é Mais com a baixinha mais... Como é que o pessoal fala dela? Baixinha tumultuada? Tem um apelido que o pessoal chama ela. A baixinha causadora do Brasil. Tô falando de Simone Mendes e Menos é Mais. Pra começar o nosso Brasilidade com... 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
1: Esse é o som de Diego e Vitor Hugo com os Tubarões, fechando a nossa primeira sequência do Brasilidade, que segue uma hora só de música por aqui. Quem tá comigo e com você é Gustavo Lima, Retrovisor.
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0: Neto e Gabriel Gadeira, tamo junto.
1: Obrigado. 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
1: Senhoras e senhores, hoje é especialmente pra elas, tá? Mateuzinho, só um timbre assim, vai.

0: Eles misturam samba, sertanejo, funk e dá certo. Porque todo mundo sabe que você ama um maloqueiro. Rafa Júnior, Hugo Guilherme, no Brasilidade, que vai ali e volta já já.
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1: Na sintonia da 93 FM, o Brasilidade está no ar com o ritmo do Brasil de presente para você. Quem tá comigo e com você é o Felipe Amorim e o Vitão. Eu vou na sua casa, bato na sua porta.

Mas o hit delicioso dela que entrega muito. Ela faz pagode, ela é boa. Ela faz funk, ela é boa. Ela faz pop, ela é boa. Eu gosto demais dessa menina. Ludmilla, no Brasilidade. E a gente segue por aqui com o ritmo sertanejo. Murilo Rufi, deixa eu.

0: E ao som de Jorge Mateus e Henrique Juliano com Chonei, a gente fecha o Brasilidade deste domingo, agradecendo você pela companhia, desejando que seu domingo seja incrível e maravilhoso. Semana que vem a gente está de volta com mais música brasileira no seu rádio. Um beijo, bom domingo, boa tarde, aproveite, descanse, toma uma cervejinha, toma um refri, brinca com as crianças, vai dar um passeio na rua, mas aproveite seu domingo, tá certo? Um beijo, obrigada por tudo sempre, pela companhia e pelo carinho aqui na Sintonia da 93. Um beijo, tchau.
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0: Danilo Davi.
1: Faz barulho, gente!
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1: Olá, olá, queridos ouvintes da Rádio 93 FM. Eu sou o Dr. Delton Mendes Mancerino. Estamos aqui mais uma vez no programa 5 minutos de ciência no seu dia a dia. E hoje nós vamos conversar sobre a importância, né, da prevenção no caso da saúde pública e a importância de nós conhecermos o funcionamento, a estrutura do nosso próprio corpo para nos ajudarmos a nos prevenirmos de doenças diversas. 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Bom, gente, a ciência demonstra que conhecer o funcionamento do próprio corpo é um dos caminhos mais relevantes para reduzir o impacto de diversas doenças e promover, né, uma vida, digamos, mais longa, saudável e com maior qualidade. O corpo humano, pessoal, ele envia sinais constantemente para nós. Mas na correria do dia a dia, nós não percebemos isso muitas vezes, né? Então, alterações, por exemplo, na pele, dores recorrentes, mudanças no apetite, perda, ganho de peso sem explicação aparente, fadiga excessiva, dificuldade respiratória, enfim, e milhares de outros sintomas podem indicar que algo no nosso corpo precisa de atenção. Então, observar essas mudanças e buscar orientação profissional precocemente, né, por isso a prevenção, aumenta significativamente as chances de diagnóstico e tratamento bem-sucedidos. Pessoal, a prevenção ela é muito além do que a realização de exames, né, como o senso comum imagina. Ela envolve hábitos cotidianos que fortalecem o organismo, como a manutenção, né, de uma alimentação equilibrada, prática de atividades físicas, dormir adequadamente, controlar o estresse, manter a vacinação em dia, né, muito importante, evitar o consumo excessivo de álcool e tabaco, dentre tantas outras medidas. Tudo isso pode reduzir o risco de doenças, por exemplo, cardiovasculares, diabetes, diversos tipos de câncer e inúmeras enfermidades infecciosas. E outro aspecto essencial é compreender que muitas doenças podem evoluir de forma silenciosa. Por exemplo, a hipertensão arterial, o diabetes, até a osteoporose e alguns tipos de câncer, né, frequentemente vão apresentar poucos ou nenhum sintoma em seus estágios iniciais. Por isso, consultas periódicas e exames preventivos, né, médicos, sempre com orientação médica, são ferramentas indispensáveis para identificar alterações antes que elas provoquem complicações mais graves. Então, o conhecimento científico também combate a desinformação, certo? Em tempos de grande circulação de informações falsas nas redes sociais, é muito importante aprender a distinguir evidência científica de mitos e falsas promessas. Então, buscar fontes confiáveis e seguir as orientações de profissionais de saúde, não só médicos, né, mas equipes de enfermagem, enfermeira chefe no curso de saúde, nutricionista, fisioterapeuta, né, e por aí vai. Tudo isso nos permite tomar decisões mais conscientes sobre o nosso bem-estar e o de nossa família. Então, cuidar da nossa saúde é um compromisso permanente que nós temos que ter conosco, né? E quanto maior o conhecimento sobre o nosso próprio corpo e sobre as formas de prevenir doenças, maiores são as possibilidades de viver com autonomia, qualidade de vida e segurança. Então é por isso que eu tenho esse programa aqui, justamente para que a divulgação científica ajude vocês a entenderem o mundo, a si mesmos e, claro, o próprio corpo, quando é o caso. Um grande abraço para vocês, nos vemos no próximo programa, na semana que vem.

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coração. Respire e confie. Deixe o amor preencher o seu ser. Hoje é um dia perfeito para acreditar na vida, espalhar positividade e nunca desistir dos seus sonhos.

0: Começar a semana com a esperança é saber que cada passo à frente é mais uma prova de superação. Acredite, você é mais forte do que imagina. Começar a semana com fé em ação. Dias melhores virão. Hoje é o dia perfeito para deixar o coração leve e tomá-lo de sonhos e muita coragem. Deus já preparou um caminho lindo para você. É só desfrutar.
1: Eu pedirei ao Espírito Santo a graça de não perder a visão da misericórdia de Deus para minha vida, a graça de não reclamar, a graça de ser obediente. Manterei em minha mente que a misericórdia deu nova chance ao filho pródigo, perdoou o bom ladrão na cruz e o conduziu ao paraíso. Não permitirei que os meus erros me afastem de Deus, mas deles aprenderei a lição.

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4: Uma ótima noite para você que está navegando pelas ondas da 93 FM. Hoje é domingo, 5 de julho, e começa mais um Encontro na Esquina Vozes Inesquecíveis. Hoje, em especial, dedicado ao nosso eterno rei, Roberto Carlos.
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4: Boa noite, queridos ouvintes. Está começando mais um Encontro na Esquina, esse espaço onde memória e música se encontram para adoçar a nossa noite. E ao meu lado, ele, sempre ele, JP Amaral.
6: Boa noite, Rafa. Boa noite, ouvinte. Já começo dizendo que esse cara sou eu. Enfim, hoje eu tô bem feliz de estar fazendo esse, porque eu conheço esse bastante. Então, quando eu conheço bem o cantor, eu fico bem feliz. Eu fico muito feliz. Enfim, estamos aqui celebrando o rei Roberto Carlos, né não, Rafa?
4: Pois é, JP, porque falar de música brasileira sem citar o rei Roberto é impossível. O rei nasceu lá em Cachoeiro de Itapemirim, Espírito Santo, em 1941, filho de um relojoeiro e de uma costureira. Cresceu numa família simples, mas desde cedo, ainda menino, enfrentou desafios que marcaram sua vida, mas nunca deixou de sonhar com a música. Essa força e determinação o acompanharam na juventude, quando começou a se aproximar de outros músicos e dar os primeiros passos rumo ao estrelato.
6: E foi na juventude que integrou o grupo The Sputniks, ao lado de Tim Maia, antes de seguir carreira solo. Essa fase foi fundamental para moldar o estilo que mais tarde lideraria a Jovem Guarda e conquistaria o Brasil inteiro.
4: E também não dá para esquecer das polêmicas em torno das biografias. As biografias não autorizadas. O livro Roberto Carlos em Detalhes, lançado lá em 2006 por Paulo César de Araújo, trouxe bastidores da infância, juventude e carreira do autor, fruto de 16 anos de pesquisa e mais de 200 entrevistas. Mas Roberto conseguiu na justiça a proibição da obra. Depois, o mesmo autor publicou O Réu e o Rei, contando os bastidores dessa batalha judicial. Esse caso chegou até o Supremo Tribunal Federal, que em 2015 decidiu pela liberação das biografias não autorizadas, reforçando a liberdade de expressão.
6: Ixi, Rafa, será que a gente corre risco de entrar na lista das biografias não autorizadas? Imagina só, hein? Mas olha, isso mostra como a história do rei não se resume só à música e romantismo. Ela também passa por debates importantes sobre memória, liberdade de expressão e direito à informação. O caso das biografias proibidas como Roberto Carlos em Detalhes virou símbolo dessa discussão no Brasil. E é justamente essa mistura de talento, superação e polêmica que faz de Roberto Carlos uma figura tão fascinante e única na nossa cultura.
4: E hoje, aqui na 93FM, vamos mergulhar nessa trajetória, da infância humilde ao estrelato. O rei Roberto é muito mais que um cantor, é parte da nossa história.
6: Por isso, bora começar nosso especial com os clássicos dos clássicos. Detalhes, emoções e como é grande o meu amor por você.

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1: O Encontro na Esquina, aqui na 93 FM, segue com um especial sobre o Rei Roberto Carlos. Agora vamos falar de um movimento que mudou a música brasileira, a Jovem Guarda.
2: Pois é, a Jovem Guarda nasceu lá em 1965, como um programa de TV na Record, e logo virou um fenômeno cultural. Roberto Carlos, junto de Erasmo Carlos e Vanderleia, formou o trio que liderava esse movimento. Era o início do rock brasileiro com identidade própria, misturando guitarras elétricas, letras românticas e uma estética jovem que conquistou o país.
1: O programa não só lançou músicas, mas também moda e comportamento. A juventude se identificava com aquele estilo moderno, cheio de atitude. Roberto Carlos se destacou como o grande ídolo, com sucessos como Quero Que Vá Tudo Para o Inferno e É Proibido Fumar, que marcaram época.
2: Vale lembrar, JP, que a Jovem Guarda foi muito além da música. Como já contamos lá no especial dedicado ao grande Erasmo, esse movimento representava a modernização do Brasil nos anos 60. Trouxe a guitarra elétrica para o centro da cena e mostrou que o rock podia ter sotaque nacional. Mais do que um programa de TV, a Jovem Guarda virou comportamento, moda e atitude, como você mesmo disse. E foi nesse palco que Roberto Carlos se consolidou como porta-voz de uma geração, conquistando o título de rei e abrindo caminho para que o rock brasileiro tivesse jeitinho e carisma próprio.
1: Ou seja, Rafa, a Jovem Guarda foi o ponto de virada, né? Roberto Carlos deixou de ser apenas um jovem cantor e se transformou em um ícone cultural. O movimento abriu caminho para que o rock brasileiro se consolidasse e para que o rei se tornasse referência de romantismo e modernidade.
2: Exatamente. E é por isso que até hoje, quando falamos da Jovem Guarda, falamos de Roberto Carlos. Ele não só liderou o movimento, mas também deu a ele alma e identidade, transformando aquele programa de TV em um verdadeiro retrato da juventude brasileira dos anos 60.
1: E para provar isso, nada melhor do que lembrar algum dos maiores marcos dessa fase, Rafa. Sucessos que embalaram a juventude e marcaram época. Callum Beck. Quero andar no meu Callum Beck. Eu adoro essa. Com humor e ritmo contagiante, transformando o carro em personagem musical. E É Proibido Fumar, que trouxe aquele espírito contestador e divertido com o refrão que grudava e ainda gruda na cabeça.
2: E não podemos esquecer de Eu Te Darei o Céu, que mistura o ritmo frenético de Beatlemania com letras românticas, mostrando como Roberto sabia unir a modernidade e a emoção. E a gente confere todos agora na 93 FM.
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0: Seguimos juntos nesse especial Roberto Carlos, relembrando histórias, sucessos e emoções que atravessam gerações. Fica com a gente porque tem muito mais memória e música vindo por aí.
1: E olha, Rafa, antes de mergulharmos no romantismo do rei, tem um nome que não pode ficar de fora. Erasmo Carlos, o Tremendão. Aliás, me diz uma coisa, será que eram primos mesmo? Porque faz tanto sentido, gente. Porque esse negócio de Carlos, de nome, sempre confundiu muita gente. Eu tô todo confuso. Mas a verdade é que parentes de sangue não eram. Só que de música e de vida, sim. Irmãos inseparáveis, na verdade.
0: Pois é, JP, não eram parentes de sangue, mas eram irmãos de música e de vida. A história começou lá atrás, nos anos 50, quando Tim Maia apresentou os dois. Que turma! Roberto fazia parte dos The Sputniks e Erasmo fazia parte do The Snakes. A paixão pelo rock and roll e pelo Vasco da Gama aproximou os dois. E logo nasceu uma amizade que se tornaria histórica. Pra vocês verem que futebol e música tem tudo a ver, igual a gente falou no último especial.
1: Pois é, né? Enfim, quem perdeu, perdeu. Juntos, Roberto e Erasmo compuseram mais de 700 músicas. Entre elas, clássicos como É Proibido Fumar, Minha Fama de Mal, É Preciso Saber Viver, Detalhes e Emoções. Foi essa dupla que deu corpo e alma à Jovem Guarda. Ao lado de Vanderléia, transformando o programa da TV Record em um movimento verdadeiramente cultural.
0: E sabe, JP, a minha parte favorita de falar sobre a Jovem Guarda é lembrar como ela mexeu com uma moda e o comportamento da juventude lá nos anos 60. Virou real um estilo de vida. O rei ditava tendência com seus ternos bem cortados, sapatos de couro brilhando e aquele cabelo impecável. A juventude copiava o jeito de se vestir, de falar e até de se comportar. Roberto Carlos não era só o ídolo das canções, mas também um ícone de estilo que ajudou a definir a imagem de toda uma geração.
1: Roberto Carlos não era só o ídolo das canções, mas também um ícone de estilo e junto com Erasmo, ele deixou colaborações que atravessaram gerações. Quem não se emociona com Amigo e É Preciso Saber Viver? Ou com a poesia de Sentado à Beira do Caminho? Essas músicas são prova de que a parceria entre o rei e o Tremendão foi muito além da Jovem Guarda, foi um legado eterno.
0: E são elas que a gente ouve aqui, é claro, na Rádio Que Show!

0: Na 93 FM, a música e o conhecimento não param. Você está acompanhando o nosso especial Roberto Carlos, depois de relembrar a Jovem Guarda e a parceria inesquecível com Erasmo Carlos. É hora de entrar em uma fase que marcou gerações, o romantismo do rei.
1: Pois é, lá no fim dos anos 60, ele começava a se afastar do rock juvenil e mergulhou de vez no romantismo. Foi aí que nasceu o Roberto Carlos, que embalou casais, famílias, toda uma geração inteira com canções de amor apaixonadas.
0: O disco O Inimitável, de 1968, já mostrava essa virada, trazendo influências de soul e funk, mas também preparando o terreno para a fase romântica. Logo vieram clássicos como Detalhes, Emoções e Como é Grande o Meu Amor por Você. Músicas que não eram apenas sucessos da rádio, elas se tornaram parte da vida das pessoas, trilha de casamento, encontros e despedidas.
1: Essa fase consolidou Roberto como o artista solo com mais álbuns vendidos na história da música popular brasileira. Ele conquistou o público adulto e se tornou presença obrigatória nas festas de fim de ano, com especiais da TV Globo que começaram em 74 e viraram tradição nacional.
0: Sem falar que o romantismo do rei atravessou fronteiras. Roberto gravou em espanhol e italiano, levando suas canções para toda a América Latina e Europa. O impacto foi tão grande que se tornou referência internacional de música romântica.
1: E é impossível não se arrepiar quando ouvimos versos como "Se chorei ou se sorri, o importante é que emoções eu vivi". Roberto Carlos transformou sentimentos universais em poesia simples e direta.
0: E é por isso que depois da Jovem Guarda, Roberto não só manteve o título de rei, mas deu a ele um novo significado, o rei do romantismo. E agora conta aí, Rafa, qual desses clássicos a gente ouve agora?
1: Pois pode agarrar o seu amor ou o travesseiro pra dançar juntinho, porque vem aí umas sequências daquelas que só o rei sabe entregar. Outra Vez, que é carregada de emoção e saudade, Como Vai Você, um verdadeiro hino dos reencontros e despedidas, e Esse Cara Sou Eu, que mostra como Roberto conseguiu se reinventar e conquistar novos públicos sem perder o romantismo que sempre foi sua marca registrada.
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0: No nosso Encontro da Esquina, o nosso especial Roberto Carlos também abre espaço para curiosidades que ajudam a entender melhor a personalidade do rei. Porque além das músicas inesquecíveis, Roberto sempre foi marcado por suas manias e superstições.
1: E uma das mais conhecidas é a preferência pelas roupas claras. Ele evita preto e roxo, acreditando que essas cores trazem energias negativas. Por isso, o branco e o azul viraram sua marca registrada, reforçando aquela imagem de serenidade e pureza que todo mundo reconhece.
0: E vou contar uma fofoca. Teve um episódio que ficou muito famoso, JP. Lá em 1992, nos bastidores de um especial da Globo, a Xuxa apareceu com um vestido preto, bordado com um pavão roxo. Roberto ficou tão incomodado que depois de abraçá-la, se retirou para o camarim e passou mais de 2 horas tomando banho. Ele fez realmente um ritual de limpeza e de energia. A produção pediu que ela trocasse de roupa, mas a Xuxa se recusou e deixou o estúdio. Falou que só ia filmar se fosse com aquele vestido. Esse caso virou um dos momentos mais comentados da carreira do rei. Realmente, todo gênio tem um quê de maluco.
1: E a rainha dos baixinhos não queria se curvar a nenhum rei, hein? Mesmo sendo ele, Roberto Carlos. Enfim, não dá pra esquecer outro traço forte da personalidade do rei. A sua fé. Roberto sempre expressou fé em todas as suas canções, trazendo mensagens de esperança e espiritualidade. Músicas como Nossa Senhora e Jesus Cristo se tornaram verdadeiros hinos, mostrando que sua obra também toca o coração pela devoção.
0: O romantismo, as manias e a fé sempre presente se misturam e fazem de Roberto Carlos um artista verdadeiramente único. E a gente aproveita esse bloco para trocar mais música. Vem aí, Jesus Cristo, Nossa Senhora e Quando Eu Quero Falar com Deus. 3 canções que revelam o lado espiritual do rei.
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0: A gente acabou de ouvir Quando Eu Quero Falar com Deus, uma das músicas mais intensas e espirituais da carreira de Roberto. Essa canção mostra como o rei sempre trouxe a fé para dentro de sua obra, transformando oração em música e emoção em poesia.
1: E não dá para encerrar sem falar de uma das maiores tradições da carreira de Roberto Carlos. Os especiais de fim de ano, que é o momento que o Robertinho descongela, né? Enfim, desde 1974, o rei ocupa a telinha da Globo todo mês de dezembro, transformando suas músicas em um verdadeiro ritual nacional.
0: Os especiais começaram como uma celebração do sucesso de Roberto, mas logo viraram parte da vida dos brasileiros. As famílias inteiras se reuniam em frente à TV para ouvir as grandes composições e assistir aos duetos com grandes nomes da música. Era mais do que um programa, era realmente um reencontro anual com o rei.
1: Cada especial tinha seu charme próprio. Roberto sempre aparecia com aquele estilo impecável, roupas claras, cenário grandioso e uma seleção de músicas que emocionava do início ao fim. Não faltavam participações especiais, momentos de descontração e, claro, aquelas canções que já eram parte da memória afetiva do público.
0: Os especiais ajudaram a consolidar ainda mais a imagem de Roberto Carlos, como o maior ídolo da música popular brasileira. Os encontros se tornaram tradição, quase como uma ceia antecipada de Natal, marcando o encerramento do ano com emoção e música.
1: E vamos encerrando do melhor jeito, com as nossas favoritas. As Curvas da Estrada de Santos, Lady Laura, Debaixo dos Caracóis de Seus Cabelos e Amanda Amante.
0: Ah, mas antes de aumentar o som e se entregar à música, vou contar pra você, JP, e para todos os nossos ouvintes, uma curiosidade sobre Debaixo dos Caracóis de Seus Cabelos. Muita gente pensa que é só uma canção romântica, mas na verdade ela foi escrita em homenagem ao Caetano Veloso, quando ele estava exilado lá em Londres no início dos anos 70, por causa da ditadura. Roberto e Erasmo se inspiraram na saudade que Caetano sentia pelo Brasil e imaginaram um dia em que ele poderia voltar e caminhar pelas praias da Bahia. É uma música de consolo e esperança, que mostrou como a amizade entre artistas pode gerar obras inesquecíveis.
1: Que história linda, mas agora sim, vamos encerrar o nosso especial com esses classicões que marcaram gerações. Abram alas para o rei!

0: essa lembrança dos especiais de fim de ano que a gente encerra o nosso especial aqui na 93 FM. Roberto Carlos não é apenas o rei da música, é o artista que conseguiu transformar sua obra em parte da vida e da memória coletiva do Brasil. Mais uma vez, muito obrigada pela companhia, você ouvinte, e a você, meu amigo JP.
1: Muito obrigado, Rafa, muito obrigado, ouvinte, por estar com a gente nesse momento tão romântico. Se você estava sozinho, você estava com a gente, e é isso que importa. Eu tô aqui do lado da Rafa, você tá aqui ouvindo com a gente, e é isso, o rei unindo nós e unindo a música, o romantismo e toda essa história tão bacana que ele tem, né, Rafa?
0: Pois é, então uma boa noite pra você. Se lembre que domingo que vem, às 7 horas da noite, tem de novo Encontro na Esquina e eu espero por você.
1: Tchau!
0: Tchau!

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8: Boa noite para você ligado na 93 FM, a Rádio Que Show. Estamos chegando com o nosso Cult Rock aqui na sua 93.
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8: Salve pessoal, muito boa noite para todo mundo. Estamos chegando pela 93 FM com o Cult Rock. O melhor do rock para você na 93 FM e o melhor do metal, claro. Com o meu amigo Washington Lima, tem também o Metal Boy com um quadro muito legal e trazendo todas as novidades do melhor do rock e do heavy metal. Curiosidades, clássicos e, claro, muita música boa para você na Cult Rock. Hoje começamos bem com Evanescence na programação Top. Não.

0: E agora tá pintando ele, Washington Lima, com as notícias do rock.
1: Uma excelente noite pra você, Marcelo Santana. Vamos com as notícias do mundo do rock e do metal. E a vocalista Emily do Evanescence afirmou que a união entre mulheres do rock e do metal é fundamental, mas destacou que o talento e dedicação continuam sendo indispensáveis. Segundo a cantora, a inclusão deve caminhar lado a lado com a excelência artística. Já os Hollywood Vampires anunciaram um álbum ao vivo, Atmotrax Jax Festival, gravado em 2018. O trabalho será lançado em agosto e traz homenagens a grandes nomes do rock, incluindo uma versão de Ace of Spades, clássico do Motorhead. E falando em clássicos, Crazy Train, Ozzy Osbourne está prestes a alcançar a marca de 1 bilhão de reproduções no Spotify, tornando-se a segunda música do artista a atingir esse feito. E no Slipknot, Sean Kahn, o Clown, revelou que o All Hope Is Gone, de 2008, é seu álbum menos favorito. Por considerar que o processo de gravação teve pouca tensão e pouca emoção, ele queria algo mais old school nas gravações.

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1: E chegou um momento muito legal. É, ele tá pintando. Metal Boy aqui na 93 FM. Hoje com Ozzy Osbourne. Qual é o clássico de hoje, Otávio?
2: Boa noite, Washington, Marcelo Santana e ouvintes do Cult Rock na 93 FM. Vocês estão na Hora do Metal com o Metal Boy e vão falar de Ozzy Osbourne. E por um acaso vocês sabem o que, que significa Sato? Sato significa Sharon Warden e Thelma Osbourne, que foram as duas esposas do cantor. E a música transforma o dilema que o Ozzy viveu para ter que escolher uma delas em uma viagem de barco.

0: E para mais conteúdos de rock e metal, é só seguir o Metal Boy no TikTok, YouTube e Instagram. É só digitar @metalboyofc que vai ser o primeiro a aparecer.
1: Muito obrigado, grande Otávio. Feríssima Metal Boy que trouxe esse sonsaço pra gente.
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